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2: 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Eu não digo cá na nação mesmo. Cá em Ilcortês, isto. Não há cá nenhum para mim. Trabalhar.